0: coração, por favor. Pra Jesus,
1: meu pensamento vive em você.
0: Bem forte, junto.

dentro do santuário nós invocamos o primeiro coro dos anjos, os serafins, que eles estejam aqui. Lá fora, Senhor, mas ainda dentro do santuário, a parte externa, nós invocamos o quinto coro dos anjos, a potestade, Senhor. Lá na rua, Jesus, nós vamos pedir quem o Senhor quiser, Senhor. São Miguel Arcanjo, escolhe o coro dos anjos que lá estará. E de um modo muito especial em nossa casa. Tem alguém em casa que você gostaria que estivesse aqui? Tem, padre também. Pensa nessa pessoa agora. Se está dormindo, se já está acordado, São Miguel Arcanjo, põe um anjo mesmo do lado dessa pessoa, junto.

católico, nós não sabemos mais como rezar. E é esse momento que até na oração o Senhor vem nos ajudar. De boca fechada, vem Espírito, ora por nós agora, ora em nós.

Mais uma vez. E aplauda. E aplauda mesmo a palavra de Deus. Maria, nós te recebemos. Somos teus filhos. E é uma honra muito grande, porque esse santuário te pertence. Ó Virgem do Carmo, ó Virgem do Carmo.

0: ela merece melhor. Viva Nossa Senhora! E perdão, mãe, pelas vezes que tivemos vergonha. Nunca mais, mãe, nunca mais nós vamos negar que somos filhos e filhos amados. E já fica de pé mesmo, não vamos ter a segunda leitura, não.
1: São las 8:30.
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